paladar. Capacidade para degustar, sentir o gosto através da boca, língua e saliva. Capacidade para distinguir os sabores doces dos amargos, os suaves dos ácidos. A vida sabe bem quando é vivida com gosto. Eu gosto de grog. E tu? Gostas de quê?

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0: onde é que eles têm o amor à arte que nós temos lá no nosso grupo dramático. Prepare, nós para representar, montamos as peças, pintamos os cenários, nas horas de folga, ensaiar. Verá tu que isto não é o verdadeiro amor para a arte.
1: Oh, quer dizer, nós é que somos os verdadeiros artistas.
0: Artistas como a grande.

0: Estás a borda para abrir esta sessão.
1: Uma dupla patada muito boa. Estamos a ver...
0: Olha, mas para abrir esta sessão, parece-me que estamos a assistir a um combate entre duas primeiras figuras, o que deve ser, significar... O que é que isto significa?
1: Um bom lutador, pesa 125 kg. O adversário deve...
0: O outro tem ar, quem é mais para a música?
1: Exato.

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Tipo eu e tu. 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

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Qualquer rinhosa tuga faria o mesmo noutro sítio. Isto não é um rasgo desmedido de machismo. É só uma questão não menos pertinente sobre a componente sexual nesse assunto tão interessante como aborrecido, que é o multiculturalismo.

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dizem que, apesar de o mundo estar a caminhar para um lugar estranho, a configurar-se de uma forma difícil e indecifrável em todos os sentidos, devemos ainda acreditar nas pessoas, devemos acreditar no amor, na família, seja lá o que isso for, porque para muitas pessoas a família não é definida a partir dos laços de sangue, e que devemos acreditar na capacidade e na possibilidade da arte para nos redimir, para nos resgatar da vidinha, como dizia Ónio, porque acho que a arte tem precisamente essa capacidade de nos fazer deslumbrar e acreditar.

quero acreditar que, apesar disto tudo e da embrulhada em que nós nos estamos a meter, há ainda pessoas em número suficiente para nos fazer acreditar naquilo que são os valores essenciais e que são comuns a todas as religiões. Fazer com que a arte nos resgate e nos abra os horizontes e o pensamento para a vida.

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1: 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Sabe, eu não saí.
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1: acredita? Eu acabei de jantar, fui embora para casa, não fui mais nada.
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1: Acredita, minha querida. Eu ouvi mesmo de naquele acidente.

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antes trabalhava a noite toda e depois de manhã é que fazia a suposta festinha, né? Agora estou muito pá, chapa ganha, chapa gasta, faço um, vou gastar, faço outro, vou gastar. É que depois não curto nada, né? E pronto, e estou com aquela paranoia e tenho...

Estamos aqui a falar de princípios básicos de humanidade, direitos humanos, e portanto é de facto uma das minhas grandes preocupações. Só tem que olhar com seriedade, com coragem para esses modelos. Mas temos que olhar com seriedade, porque é muito difícil pensar que o problema. Eu acho que é impossível. Acho que ninguém pode pensar que isto vai resolver por si.

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0: Eu já percebi o teu ponto, meu. Acho que temos de falar com ele.
1: Achas, né, Pedro? Caga nisso, esquece.
2: Ok. 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

0: sério. O que era bué estranho, porque o mano está sem pilário. Mal deu um gol e olhou para nós. Chamou-nos para mais perto para ouvirmos a sua voz. Então, Moreno, o que é que se passa?
1: Foda-se essas bichas, meu, que andam para aí, meu. Foda-se, pá.
0: Então, meu, mas o que é que foi?
1: Pô, foi aquela cachorra, meu. Aquela cachorra que andei ao esquisse lá com o outro bar, mano. Oh, caraças.
0: Então, não estou a perceber nada do que tu vais dizer,
1: meu. Olha aquela cachorra do Sousa, aquela bitch, meu, que atrefa.
0: A namorada do Sousa?
1: É, yeah, essa mesmo, meu, essa bitch. Eu nem sei qual o nome que darei nessa sirigaita.
0: Mas tu viste alguma coisa?
1: É pá, vi ela ao esquisse lá com o barman, mano. Então o barman deu umas beiras e ali, ah, bora lá, um linguário, caralho. Mas ela está onde?
0: Sério, meu? Oh, mas tipo, é que há bocado ela disse que calçou-se aqui à casa de banho, depois tipo, nunca mais voltou.

0: Como é que é, Dilas? Viste a minha mensagem? É, mano, antes que acabem contigo, acaba com eles. É, Dilas, acaba com eles. É para acabar com eles.
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0: Sempre aqui no beat.
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0: E se pensas que o rap não tem essência, acredita que tem. Acredita que tem.
1: Pedro.
2: Oh, Cota, peraí.

Como é que é? 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Se tu quiseres fazer parte de 99% da nossa sociedade, é isto que tens que fazer. 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

0: Hã? Basta passar ou o quê?
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2: 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Já te disse para passar!
0: Estás a fazer?
2: Passa! Não te posso sair mais à minha frente, és um puto! 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Cresce!

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Pô, caralho! Um dia desses apanhei na rua um desses rappers que vocês idolatram. Eu disse: aí, ô mano, chega aí, vais aí fazer uma battle e quê? Ele respondeu: ah, que Valete, agora não dá, meu. Tem que ver morangos com açúcar, meu.

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0: A rosa começa a encolher o dragão, começa a encolher o dragão, como se tivesse uma abertura maior de consciência do que está acontecendo. O dragão começa a acalmar ela e começa a ser engolido. A rosa sente que ela que tem o poder e não o dragão. E, interessante, o próprio dragão, que estava muito furioso, ele começa a ser dominado. É como se não precisasse fazer nada. Em termos de esforço físico, é tudo um controlo emocional, um controlo mental, controlar a mente e acalma tudo.
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1: Mano, está mesmo mal, pá. Estamos a voltar aos tempos da ditadura.
2: 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Há cada vez mais desemprego, precariedade, olha, aquilo assim, não sei onde é que vamos parar.
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0: Aí, André.
1: Você já me encontrou aqui para se aquecer.
0: Sim, eu vou já contigo. Estás a ouvir?
2: É. Deixa eu fumar.
1: Peraí, deixa eu ir agora assim, deixa eu dar só um.
0: Não, mas é que só tu é que fumas, pá.
1: Estou lá, foda-se. Mas onde é que é fumar? É.
0: Lembras-te daquela que a gente apanhou? Que até é pisados assim?
1: Está aqui, anda aqui. Vou tudo para nós. Anda aqui, filho. Tenho que morrer para a gente. Mas correu bem
0: um dia. Vai lá, ainda conseguimos apanhar essas.
1: Vamos ver se há aqui alguma qualquer coisa para comer.
0: Os putos andam a fumar com o caraça. Já nem deixou assim.
1: Não, eu apanho logo.
0: Sabes uma coisa, André? Ontem estava a ver o meio.

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Porque niggas, eles falam bué com rap é isto e com rap é aquilo, mas eles não sabem o que é o rap enquanto não vierem nas streets, não sente? Tu podes ouvir o que tiveres a ouvir aí na Antena 3 ou no Blitz ou whatever, mas tu não estás a ouvir rap, não sente? 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

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E acho que assim é melhor. 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

0: Yeah. No boy. Tem que estar flago, mano.
1: Firma.
0: Ao longo do tempo, me tenho odiado vários tipos de amizade. 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
1: irmão.
0: E o ódio é marquinho, tá dando valor só na hora que está perto.
1: Firma.
0: Pensa nisso, gente.

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0: Hoje vamos estar com o Fênix RDC. Bem-vindo ao Grupo Beleza, Fênix, que já estás desse lado. Vamos lá então falar com o Fênix RDC.
1: Bora lá.
0: Bora.
1: Obrigado, Maria, pela apresentação do nosso convidado de hoje. É com muita alegria que recebo aqui o Fênix RDC. E porque ele já sabe, eu já o publicitei de alguma forma. Eu sou fanzaço de Fênix RDC. E isto é mesmo verdade, não estou aqui a embelezar de forma alguma esta situação. Eu ouço-te muito no rádio.
2: Fixe.
1: Eu gosto de hip-hop, já consumo hip-hop há muito tempo e não estou a dizer que tu és melhor do que os outros ou que tens mais skills que os outros, mas para mim é o som que eu sinto mais e que ouço muitas vezes no rádio.

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Boas, meu people. Oh, shit. O programa onde checamos Instagram dos nossos artistas preferidos. O artista mais bem vestido do rap game Tuga. Passamos já para o nosso boy em estúdio a finalizar o seu próximo projeto.

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2: E que género é que gosta mais?
3: Sim, aquele estilo psicadélico, assim, mais fora do lugar.
2: Ouça uma coisa.

0: Vou-vos mostrar mais um pedaço
1: da minha vida,
0: um pedaço um pouco especial.
1: Trata-se de um texto que foi escrito assim de um só show.
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Como é que é? Eu vou te dar aqui umas dicas para tu fazeres parte do grupo. É muito simples. Se tu quiseres fazer parte 99% da nossa sociedade, é isto que tens que fazer. Ei, ei.

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1: Como é que é, pessoal? Daqui Lazy. Só para deixar aí o props à Hip Hop Rádio por estar a fazer acontecer. Siga aí, meu people.
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Vocês são capazes de engolir a música mais básica e vazia que existe? E chitam-se todos com um refrãozinho de merda. Foi feito bem à medida da vossa estupidez, man. Olha para os CDs que tu tens em casa. São exatamente os CDs dos artistas mais badalados. Porque tu, nessa tua dramática limitação mental, ainda acreditas que a rádio e esses canais de música têm algum critério de qualidade. Tua ignorância dá-me pena, man. Tu és muito estúpido. Tu és o bimbo programado por essa grande comunicação social responsável pela divulgação musical. As grandes rádios, esses canais de música.

merda. Sempre os mesmos artistas, 50 vezes por dia. Porque eles acreditam que tu, nessa tua mente poluída, quadrada, obtusa, não és capaz de gostar de música diferente.

0: incrível. Puta da fama fácil. Se fodam todos esses músicos vendidos. Se fodam todos vocês que os apoiam. Todos vocês que vão aos concertos deles, que compram os álbuns deles, que ouvem as músicas deles. Que se foda toda a vossa espécie. Vocês são os primeiros responsáveis pela destruição da música.
1: São vocês, mano.

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0: Miga, chega apaixonado, mano. Assim
1: Apaixonado.
0: não dá, amiga.
1: Oh.
0: Tu que tinhas dicas bem poderosas, agora vê a dama já está em love, já está com histórias de amor também.
1: Não, boy, achas que um homem está em love assim também, boy? Oh. Boy, então pera só. Então vou-te

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2: 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Talvez ambos. 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
1: Como é que é, rapaziada? É daqui cá a Di, Pirataria 2635. Queria mandar um grande shout-out aí para a Hip Hop Rádio.

0: Eu considero-me um bom na minha atitude de não comprometer os meus princípios e ter uma atitude que não está rendida tudo o que o sistema me pede para fazer, do reparo na moda e pedindo para fazer os anúncios todos e alguns.
1: Claro.
0: É, principalmente manter-se fiel àquilo que tu eras no início, ou seja, e isso é que

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0: Rapazes, estou aí para o estúdio, querem surgir?
1: Eu estou a chegar agora ao estúdio, vou ficar tipo até às 6, até às 5h30, 6. Mas já, acho que o Johnny também está a gravar, já. Por isso, já, vou lá agora.
2: Tranqui, eu já estou aqui no estúdio também. Mas, boy, não é preciso. Vai ficar tipo até às 5, né? Então, se for que até às 5, não há stress. We cool, no problem.

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0: brother, então, como é que é, meu mano? Você está a dizer que era André, igual, tá
1: foda.
2: Pois
1: é, não?
2: É, sim, sim.
1: Mas e daí, então? O que é que andas a fazer dessa vida?
2: Estava a recordar os velhos tempos do Art Club, mano. Sinto umas saudades do caraças, pá.
1: Bons tempos. Olha, é verdade, mano.
2: Trouxeste um instrumental.
1: Está a bombar aí.
2: Foi a grande cena.
1: Acho que está mesmo naquele espírito.
2: Que é a grande da cena. Olha, você tem.
1: Desse curto, sim.

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0: Ora, bons tempos, mano. Deixa lá
1: estava colado, pá. Vamos embora.
0: Continuamos nós, não é?
1: Isso, mano.

0: Como é que é, pessoal? 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Siga aí, meu people.
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pra cá por causa do crack mesmo. Aí eu tô aqui na Cracolândia um tempo, pô, mais de uns 4 anos já. Aí agora eu tô sem fumar crack, parei de fumar. Ah, tem. Desde antes do carnaval, bem antes do carnaval. Moro aqui. Entendeu? Mano, eu vou na rua, às vezes eu dormi a mil quando tem vaga. Aí eu tô esperando, porque dia 11 de junho eu vou pra Portugal. De Amsterdã eu vou trabalhar em Lisboa depois.

0: legalizar talvez a maconha. Por que eu acho que tinha que legalizar a maconha? Não tem como tratar essa galera daqui, o usuário, como caso de polícia, caso de repressão e criminalização. Aqui é questão de saúde pública, entendeu? Questão de educação, questão de amadurecimento da sociedade.
1: Mas você acha que tem melhorado?
0: Se tem melhorado, não tem, porque eles acham ainda que o usuário tem a ver com a criminalidade. O usuário até tem a ver com a criminalidade porque ele financia o crime. Mas a questão aqui é a questão de saúde, não é a questão de polícia, entendeu?
1: Você mesmo tá melhor.
0: Eu tô tranquilo, aí ganhei uma passagem, vou morar em Portugal. Sou o primeiro morador de rua que vai morar em Portugal.

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0: Como é que é, pessoal? Daqui Cristo Man, mandar aquele grande abraço para os meus putos da Hip Hop Rádio. Os homens estão com força, estão com dicas. Saudações aqui do Hip Hop Algarvio. Siga!
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1: Aí, André. Você já me encontrou aqui para se aquecer.
2: Sim, eu vou já com o filho.
1: Estás a ouvir?
2: Ah, deixa eu fumar.
1: Aí, deixa eu dar agora acendido.
2: Não, mas é que só tu é que fumas, pá.
1: Estou lá, foda-se.
2: Mas ninguém quer fumar.
1: Lembras-te daquela que a gente apanhou que até pisados assim?
2: Está aqui, anda aqui. Vou tudo para nós. Anda aqui, filho.
1: Vamos correr bem um dia. Vá lá, ainda conseguimos apanhar essas. Ainda está. Vamos ver se há aqui algum, qualquer coisa para comer. Os putos andam a fumar com o caraça. Já nem deixou assim.
2: Não, se eu apanho bom.
1: Sabes uma coisa, André? Você estava a ver o quê?
2: Porra!

lá. E a ti nem te vi, pá. Mas a mente limpa, ou vai limpando, a pôr tudo debaixo do tapete, mano. É por isso que eu ando à pesca com uma rede grande.

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0: queres me tornar o rei? Sou o rei, pá, o rei.
1: Estou-te a dar farpas.
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Por favor, arrume o tabuleiro, baixe os apoios de braços, levante as persianas das janelas e aperte o seu cinto de segurança.

0: trouxe o link estranho.
1: Não, não, pode ser na última.
0: Tá aqui, meu trono.
2: Tá aqui, tá aqui mesmo.
3: Aí se desmonta-se?
1: Isso, não,
4: não,
1: esta cena
4: é coisa
1: de prego, estás a ver?
4: Olha,
1: a chavala
4: de
1: cima
4: também
1: veio.
4: Olha, sabes
1: mesmo
4: bem o meu docinho?
1: Olha, é mesmo bom.
4: Ou alinhamento.
5: Bro, não bebas isto, bro.
1: Está bem, combinadíssimo.
6: Falou para nós, vê lá.
1: Está certo, obrigado.
6: Já foi mal. Está dando aqui, está dando aqui.
7: Vistos, é a sua vez.
6: Não sei se não me deixa de cantar.
1: Será que ele encama na frente? Ei, homem, só queria fazer uma massa.

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0: À esquerda ou para a direita?
1: Onde é que ele está?
2: Todos os lados podem ser possíveis.
3: Claro, mano, por favor.
2: Onde é que ele está? Onde é que ele está, pô?
1: Ouvi!
4: Ele está todo com medo, mano.
1: João.
5: Virtus.
1: Johnny.

Boa tarde. Olha, boa tarde, cuidado, este, melhor. Cuidado, cuidado, cuidado, cuidado, cuidado, cuidado.

0: apocalipse.
1: Achas que eu tenho medo, não?
2: Ah,
1: então, amanda-te.
2: Ah, então estou a mandar.

mandar um grande abraço desde já a todo o pessoal do Zamejar, desde os mais velhos até aos mais novos, a todos aqueles que já partiram e aqueles que ainda estão para nascer. Um bem-aja.

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0: Olha, maninho, vou voltar.
1: É?
0: Vou pra casa.
1: Já?
0: Vou voltar lá.
1: Tá se bem.
0: Mas é sempre, logo aparece?
1: Apareço. Já sabes que eu já não tô aqui.

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0: Quais são as perspectivas que tu achas que um homem como tu, sem compromissos, no sentido do comercial, como é que tu vais poder subsistir em Portugal, sabendo nós que as possibilidades são tão poucas?
1: Como é que Portugal vai subsistir sem mim?
2: Cheguei, puto. Ei, quando vieres aqui para o Algarve, tens de ter cuidado, pá. Isto aqui tem maus caminhos, é fácil tudo.

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1: Meu nome é Tiago, vivo na Baixa da Banheira. Nasci no Barreira há 22 anos atrás e cresci apaixonado pela música. Ouço rap desde os meus 9, 10 anos e hoje em dia não vivo sem ele. Para mim rap é uma terapia à alma quando escrevo e cantá-la é uma terapia ao corpo. 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Já desisti de muitas ambições e desejos na minha vida, ou por imaturidade, ou falta de motivação, ou simplesmente porque fracassei. Mas desistir do meu sonho, desistir daquilo que me faz acordar todos os dias com um sorriso na cara e pensar num amanhã melhor, não seria uma desistência, seria uma morte.

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0: mais.
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0: Vai, era com força, mas não era com tanto.
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Foda-se, sei lá, mano. 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É pá, foda-se, meu. Compreendes, mano?

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Eu considero-me um bom na minha atitude de não comprometer os meus princípios e ter uma atitude que não está rendida de tudo o que o sistema me pede para fazer, do reto na mão e pedindo para fazer os anúncios, estão dizendo alguns.

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